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1: Nunca vas a tomar a tus hijos
0: lá na Cracolândia, nas drogas,
1: e van a ser envueltos en drogas,
0: na prostituição,
1: ni en prostitución,
0: bêbados,
1: ni ebrios,
0: porque eles vão estar na igreja,
1: porque van a ser parte de la iglesia de Cristo.